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4: Buenas, gauchada. Começando o nosso programa já nesta sexta-feira, hein, Juvei? Já passou a semana, então buenas pra ti, tauras e prendas, que aqui agora vamos estar junto com o tio Chico e a nossa comitiva para mais um programa Galpão Farrapo. Buenas pra ti, tauras e prendas, onde tu estiveres, de todas as querências e estâncias, aonde chega justamente, né, o som do nosso Galpão Farrapo. A gaita galponeira do Pampa Velho. Aí, vivente, buenas pra ti, bem-vindo. Começando o nosso programa dessa sexta-feira com Mate Amargo.

começamos com Mate Amargo, Cavalo Velho, abrindo o nosso programa de hoje, desta sexta-feira. Alô, Paraná, Londrina, CTG, Rincão, Sulino, Buenas, Sinuelo, Pampiano, é domador de front.

Marindiada, pegadão gaúcho por aqui, a doma do potro, bom por demais também, né? Aproveitando a dona Olívia, seu Rubens, a dona Serena, estão por aqui, ó. Então tá, vovó. Mano Moraes e Bandem de Velho lá de Viamão.

Um Rio Grande, alambrador e chineiro tá tocando.

0: semana que vem.
1: Aqui fechando esse bloco com Mano Moraes e

chegando agora, hein, Gilberto? Então, bem-vindo, tu estás em companhia do nosso programa O Galpão Farrapo, Alô, seu Arthur, dona Esther, Lorenzo, dona Cristiana, grato, juntito conosco, aqui no Tranco, na sequência, mais uma daquelas do jeito que a Indiana agora, os Bilias e o Resmungo de Corona.

Brizola, os pilinhas viventes. Oi, Galete, é bom por demais, né? Alô, Guaraciaba, Santa Catarina, CTG, Fronteira do Oeste, Buenas, os Buenachos. Olha aqui, ó. Tá

0: entre os campeiros e o campeiro de sangue por aqui, aproveitando para mandar um chasque pro Elias, Zona Juliette, quem mais? Aliane, Rafael, Natasha, seu Rogério também diz que tá por aqui, não
1: nós
0: perde um programa.
1: Estamos te ouvindo!
0: Então é hora de puxar mais uma das boas, é o Gaúcho Surino, que já tá chegando com um toque de sanfona.

0: você foi gaúcho sulino por aqui no tranco.
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E prendas com a radiola ligada, grata. Vamos seguindo aqui a Trotito na estradita da tradição com o nosso programa. Seu Maurício, Dona Ruth, estão sempre juntos conosco por aqui. Buenas a esses abangualados, né? Gauchadas e o shot de galpão.

companheirada gauchadas por aqui. Alô, Bossoroca, Rio Grande do Sul, é Cepa do Pampa, né? CTG Sinuelo das Missões. Então, buenas pros Tauras, aproveito também aqui seu Peter, dona Judite, estão sempre juntito conosco. Na sequência, tá chegando Garotos do Surungo. É, vem assim, ó. Bailanta, gauchada.

0: Bente, tá aqui no tranco bagual, o gauchismo nesse tranco e o tal do compadre Chico, tchê. Alô, também seu Cid e dona Zulmira Buenas, grato pelo postado. Galpão, tomando a cordeona.
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3: Gauchada amiga segue com a radiola ligada, acompanhando aqui o nosso programa, o Galpão Farrapo. Então tá bueno pra essa indiada macanuda, né, tia? Alô também, dona Daiane, a Ivânia, Marcela, Thalia, seu Júnior, tá por aqui juntito conosco, e dele que dele, vamos seguindo. Abrindo mais um bloco, abre a gaita, gaiteiro, é gaitaço do sul, balanço de rancheira, é mais. São renda, sim.

0: chegar em Taço do Sul, por aqui dando ar da graça também, né? Alô, Indiada de Mato Grosso, aqui lá pelas bandas de nobres. É o CTG recordando os pagos, é bem desse jeito. Longe do Pampa Velho, só fica a saudade e a recordação.
1: É verdade, meu netinho!
0: É ou não é? Tá dito. Aqui no Tranco Fogo, Orechão tá chegado, tá? Pá.

Mangueiro, um baile gaúcho bem desse jeito por aí também, né? Falar em Mato Grosso, grato pelo postado, também Érica, o Etelvino, a Keila, alô, dona Fátima, bueno, expresso da Bahia, vem aí, ó. O povo quer baneirão e vem pequeno, ele quer baneirão.

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3: Vaneirão! Vem ele fechando assim, expresso da vaneira, por quê?
4: Esta música foi a vencedora do Carijo da Canção da Palmeira das Missões. Eu convido meu grande amigo Cristiano Quevedo e Xana Miller para cantar com

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10: Muito bem, hoje é sexta-feira, dia 17 de julho de 2026. A partir de agora você fica bem informado com as informações entrando no ar, o Jornal A Notícia.
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10: A Casa Branca oficializou a taxação extra sobre milhares de produtos nacionais sobre a justificativa de investigar supostas práticas comerciais desleais do Brasil. A medida poupou apenas algumas commodities fundamentais, como carne bovina e café, mas deve gerar prejuízos bilionários à indústria. O governo federal repudiou a ação e estuda adotar barreiras alfandegárias recíprocas contra produtos americanos. Paralelamente, outras investigações internacionais da sanção 301 pode acrescentar mais de 12,5% de impostos aos produtos brasileiros em breve. O

0: de 36% e a mercadoria negociada a R$ 106,51 na média de preço sem impostos. A saca de 60 quilos no milho, por sua vez, é vendida a R$ 64,77 após um aumento de 20%. Os dados são do CPA.
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2: A Agência Nacional de Vigilância Sanitária registrou uma nova vacina contra a gripe no país. A vacina é indicada para a imunização de adultos e crianças a partir dos 6 meses de idade. O imunizante é do tipo trivalente e protege contra os subtipos da influenza A e B. De acordo com a Anvisa, os estudos clínicos apresentaram excelentes taxas de resposta do organismo. A eficácia da vacina chegou a 73% na prevenção da doença em adultos e a 65% no público infantil. A influenza é uma infecção viral grave do sistema respiratório, responsável por surtos sazonais e internações, com maior risco para idosos, gestantes e crianças. A autorização da nova vacina foi publicada no Diário Oficial da União e já está em vigor. As informações são da Agência Nacional de Vigilância Sanitária.
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4: A aprovação pelo Senado da proposta que cria regras especiais de aposentadoria para agentes comunitários de saúde e agentes de combate às endemias pode pressionar as contas das prefeituras. O alerta é da Confederação Nacional de Municípios, a CNM, que estima que a medida poderá gerar um impacto de R$ 70 bilhões nas contas municipais. Na avaliação da CNM, além do impacto econômico, a proposta também apresenta vícios de inconstitucionalidade ao impor aos municípios regras previdenciárias e funcionais com elevado impacto financeiro. Para a entidade, as mudanças interferem na autonomia administrativa, orçamentária e previdenciária dos entes locais e comprometem o equilíbrio federativo. O presidente da CNM, Paulo Ziukowski, afirmou em nota que a aprovação da proposta pode comprometer as finanças dos municípios, caso não haja definição de uma fonte de custeio. Entre outros pontos, o texto estabelece regras de transição para a aposentadoria da categoria, reconhece a atividade como essencial ao Sistema Único de Saúde e restringe a contratação temporária e terceirizada desses profissionais, salvo em situação de emergência em saúde pública. Em nota, a Confederação alertou que entende que, ao reduzir requisitos para aposentadoria, a PEC estabelece hipóteses de integralidade e de paridade, ampliando obrigações dos regimes próprios de previdência social, sem observar o equilíbrio financeiro e atuarial exigido pela Constituição de forma adequada. A proposta, que prevê aposentadoria diferenciada para agentes de saúde, agora aguarda promulgação.
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5: O Instituto Nacional de Meteorologia confirmou o início da influência do El Niño sobre o regime de chuvas na região sul do Brasil. Segundo o IMET, padrões atmosféricos típicos do fenômeno já foram identificados e favorecem a ocorrência de chuvas mais frequentes nos estados do Paraná, Santa Catarina e Rio Grande do Sul. O El Niño é provocado pelo aquecimento das águas do Oceano Pacífico Equatorial e costuma alterar o clima em diferentes partes do mundo. No Brasil, os principais efeitos são o aumento das chuvas na região sul e a redução das precipitações em áreas das regiões norte e nordeste. A previsão é de que a influência do fenômeno aumente ao longo do segundo semestre de 2026. Por isso, o IMET seguirá monitorando as condições climáticas para orientar ações de prevenção e minimizar possíveis impactos sobre a população, a agricultura e os recursos hídricos.
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6: O Senado aprovou nesta terça-feira a medida provisória que altera as regras de cálculo dos valores mínimos do frete rodoviário. Pelo texto, o piso da atividade deve refletir os custos operacionais reais e os descumprimentos passam a gerar sanções. A ANTT, Agência Nacional de Transportes Terrestres, passa a ser responsável por atualizar os pisos periodicamente e sempre que houver variações relevantes no preço do combustível, em parceria com a InfraSA, empresa pública federal vinculada ao Ministério dos Transportes. O piso mínimo salarial nacional de R$ 5.000 mensais para caminhoneiros que percorrem longas distâncias, incluído em outras fases da análise, foi retirado pelos senadores. A avaliação é que o dispositivo seria inconstitucional. Para evitar o retorno da proposta à Câmara, a exclusão não foi tratada como alteração do texto, e sim como uma supressão. Entre as principais mudanças está a obrigatoriedade do

0: registro de todas as operações de transporte. A medida estabelece também multa de até R$1 milhão para quem contratar frete abaixo do mínimo legal, suspensão ou cancelamento do Registro Nacional de Transportadores Rodoviários de Cargas em caso de reincidência e anistia das multas aplicadas a caminhoneiros por manifestações em 2022. Criada para atender a uma das principais reivindicações dos caminhoneiros durante a greve nacional de 2018, a política de preços mínimos determina que a tabela seja reajustada sempre que o gatilho de 5% na variação do valor do combustível for atingido, para mais ou para menos. A análise no plenário do Senado ocorreu após paralisação de caminhoneiros autônomos no Porto de Santos, em São Paulo, que pressionavam pela apreciação do texto. Diante da pressão, o governo federal conseguiu um acordo para viabilizar a votação. Apesar das alterações que fizeram a MP se transformar no projeto de lei de conversão 6 de 2026, a proposta segue agora para a sanção do presidente Lula. A expectativa é que, por ter preservado muitas das ideias do executivo, o texto seja sancionado quase na íntegra, com exceção do trecho que anistia as multas nas últimas eleições.
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2: O Dia Nacional do Associativismo. A data chama atenção para a importância das associações comerciais e empresariais na representação do setor produtivo e na defesa de pautas voltadas ao desenvolvimento econômico. O associativismo reúne empresas em torno de interesses comuns, fortalece o diálogo entre iniciativa privada e o poder público e incentiva a cooperação para melhorar o ambiente de negócios. Na avaliação de Alfredo Cotaite Neto, presidente da Confederação das Associações Comerciais e Empresariais do Brasil, a CACB, da Federação das Associações Comerciais do Estado de São Paulo e da Associação Comercial de São Paulo, a data valoriza o papel estratégico das associações comerciais por um ambiente empresarial mais justo e participativo. Cotaite Neto exalta o papel do associativismo.
3: O associativismo é quem vai carregar o Brasil daqui para frente. É quem vai trazer o crescimento e o desenvolvimento econômico.
2: Para o presidente da Federaminas, Valmir Rodrigues, o associativismo cria condições para que empresas prosperem e gerem impactos positivos em toda a sociedade.
4: Para o associativismo, o que mais importa não é chegar primeiro, mas sim a criação do melhor ambiente para o desenvolvimento dos negócios. Afinal de contas, um ambiente fértil é capaz de gerar a prosperidade das empresas, é capaz de dar um resultado, um sucesso positivo a cada pessoa que decide empreender no nosso país.
2: Em todo o Brasil, o movimento associativista reúne milhares de entidades que representam empreendedores de diferentes segmentos, promovendo iniciativas voltadas ao fortalecimento dos negócios e ao desenvolvimento local. A presidente da Associação Comercial e Industrial de Londrina, Vera Antunes, destaca que a União dos Empresários é um dos principais pilares do associativismo.
5: É um momento muito importante porque a gente entende que a participação dos empresários na comunidade, no associativismo, traz isso. Não é uma concorrência, mas a gente entende que a gente quebra correntes quando a gente junta, une os empresários para um bem comum, que é o associativismo. Então, no dia 15 de julho, nós comemoramos o Dia do Associativismo. Então, parabéns àqueles que estão no Brasil todo, aquelas pessoas que se envolvem com o associativismo, se envolvem com uma causa que é para o bem de todo o comércio, de todo o negócio em todas as cidades.
2: A escolha da data faz referência à fundação da Associação Comercial da Bahia, em 15 de julho de 1811, considerada a primeira associação comercial do Brasil.
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0: As despesas públicas do Brasil neste ano já ultrapassaram os R$3 trilhões. Os gastos do governo federal, estados, Distrito Federal e municípios são registrados em tempo real pela plataforma Gasto Brasil, desenvolvida pela Confederação das Associações Comerciais e Empresariais do Brasil, a CACB, em parceria com a Associação Comercial de São Paulo. De acordo com o levantamento, entre 1º de janeiro e 15 de julho, os gastos do governo federal somaram cerca de R$1,4 trilhão. No mesmo período, os municípios responderam por R$829 bilhões em despesas, enquanto os estados e o DF consumiram R$811 bilhões. Cláudio Queiroz, coordenador do Gasto Brasil e consultor da CACB, destaca que o ano eleitoral pode estar influenciando para o atingimento da marca de 3 trilhões de reais, que chegou cerca de 20 dias antes do que no ano passado, e deve deixar a vida daqueles que serão eleitos mais complicada.
6: Eu entendo que pode ser, sim, uma probabilidade de os gastos serem um pouco maior e mais populistas esse ano e trazendo um reflexo no exercício seguinte. Seja qual for o governo que for assumir, ele vai ter que pagar um incêndio que já começou.
0: Ainda de acordo com dados da plataforma, os gastos com previdência nas três esferas de gestão alcançaram o valor de 858 bilhões de reais. Para Queiroz,
1: índices econômicos.
7: A saca de 60 quilos de soja inicia esta sexta-feira, dia 17, com um aumento no interior do Paraná e baixa na região litorânea de Paranaguá. No mercado paranaense, o grão apresenta um aumento de 15% com a saca negociada a R$ 133,14. Em Paranaguá, a baixa foi de 46%, levando a cotação para R$ 139,99. O trigo teve uma baixa de preço no Paraná e sem a baixa no aumento do Rio Grande do Sul. No Paraná, a tonelada do cereal é comercializada a R$ 1.392. No Rio Grande do Sul, o produto é vendido a R$ 1.312. Os dados são do CPA.
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7: No cenário político nacional, os reflexos econômicos internacionais viraram combustíveis estratégicos para acirrar os ânimos na corrida eleitoral. Uma nova pesquisa Quest apontou que o presidente lidera o segundo turno com 45% das intenções de voto. O senador Flávio Bolsonaro, principal oponente na disputa, registrou oscilação negativa e viu sua rejeição subir de 57%. Além disso, a defesa de Jair Bolsonaro entregou esclarecidamente ao STF, atribuindo a Flávio a divulgação de cartas polêmicas. Aliados governamentais agora pretendem explicar o desgaste gerado pelas sanções americanas para isolar a oposição. O Jornal A Notícia agora vai para os intervalos e já tem mais informações, não sai daí.
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7: Muito bem, já estamos de volta por aqui com o segundo bloco do Jornal A Notícia desta sexta-feira.
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7: Em votação relâmpago, o Senado aprovou um projeto que inclui novos encargos financeiros diretamente nas contas de energia elétrica. A inclusão dessas emendas bilionárias foi duramente criticada pelas principais associações brasileiras de defesa do consumidor de luz. Além disso, o Tribunal de Contas da União decidiu liberar pagamentos de adicionais salariais que extrapolam o teto dos funcionários. A área técnica do próprio órgão contestou o acréscimo de benefícios que vão contemplar servidores de alto escalão. A oposição do Congresso tenta articular maneiras de barrar emendas semelhantes para conter novos rombos fiscais.
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7: O preço do boi gordo teve alta de 34% nesta sexta-feira, dia 17, em São Paulo. Arroba negociada a R$ 329,20. No mercado de frango, os valores apresentam leve declínio na Grande São Paulo, em São José do Rio Preto e Descovado. O quilo do frango congelado é vendido a R$ 7,32, enquanto o frango resfriado está cotado a R$ 7,34. Já a carcaça suína especial teve um abaixo nos atacados da Grande São Paulo, onde o quilo custa R$ 8,40. Entre os estados analisados, o suíno vivo registra declínio no preço em Santa Catarina, onde o animal é comercializado a R$ 4,85. Os dados são do CPA.
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9: Levantamento inédito da Confederação Nacional da Indústria, a CNI, mostra que 94% das indústrias que recorreram aos fundos constitucionais de financiamento entre 2022 e 2025 apontaram os juros mais baixos como a principal motivação para solicitar os recursos. A analista de políticas e indústria da CNI, Júlia Dias, afirma que o elevado patamar das taxas de juros continua sendo um dos principais entraves ao acesso ao crédito convencional no país. Segundo ela, os resultados da pesquisa indicam que os fundos constitucionais têm cumprido o papel de reduzir essa dificuldade.
10: A gente também tem que fazer uma ponderação, porque quando a gente olha a média da taxa de juros do setor não rural, que é o caso da indústria, versus o setor rural, ainda há uma discrepância entre as médias, né? As do setor rural são bem menores. Então ainda existe essa abertura para melhoria e para uma maior equalização dessas taxas de juros.
9: O levantamento mostra que os recursos dos fundos constitucionais foram utilizados, sobretudo, para investimentos estruturantes. 56% buscaram recursos para a compra de máquinas e equipamentos, 22% pretendiam construir, fazer manutenção, modernizar ou instalar fábricas, plantas industriais ou armazéns e 18% solicitaram crédito para capital de giro destinado ao financiamento das operações do dia a dia, como o pagamento de salários, fornecedores e tributos. Para Júlia Dias, os resultados demonstram que os fundos constitucionais estão sendo utilizados conforme o propósito para o qual foram criados.
10: Isso demonstra que há um alinhamento com o objetivo final da política pública, né? Porque esse crédito mais estruturante, ele vai ser utilizado para a melhoria da produtividade das empresas, para aumento da sua capacidade produtiva, para incorporação de novas tecnologias e, de forma geral, um aumento da sua competitividade.
9: Apesar das vantagens, o estudo aponta que quase 40% das empresas industriais afirmaram não conhecer os fundos constitucionais de financiamento. Entre as empresas que conheciam os fundos, mas não solicitaram financiamento, 38,5% apontaram a percepção de excesso de burocracia ou da demora na análise dos pedidos como o principal motivo para desistir. Já entre aquelas que buscaram o crédito, 38% consideraram que as instituições financeiras foram excessivamente rigorosas quanto às exigências de garantias.
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11: O Conselho Federal de Medicina regulamentou nesta quarta-feira o uso de plasma rico em plaquetas como procedimento médico auxiliar no tratamento de pacientes com quatro condições osteomusculares. São elas: osteoartrite do joelho, discopatia lombar, epicondilite lateral do cotovelo e reparo meniscal, condições que costumam causar dor e limitações. O procedimento, antes considerado experimental, é um tipo de terapia que utiliza o sangue do próprio paciente como parte do tratamento. Agora, a técnica passa a ser autorizada em situações específicas e deve seguir critérios rigorosos de indicação, segurança, rastreabilidade e responsabilidade médica. Ainda de acordo com a resolução do CFM, fica proibida a inclusão de produtos como medicamentos, células-tronco, concentrado de medula óssea e gordura microfragmentada durante a aplicação, salvo no caso de pesquisas clínicas aprovadas ou quando houver regulamentação específica. A técnica vai poder ser utilizada exclusivamente como tratamento complementar, sem substituir as terapias clínicas, reabilitacionais, intervencionistas ou cirúrgicas indicadas para cada caso. A indicação deve ser feita após diagnóstico médico, avaliação clínica individualizada, correlação com exames complementares, exclusão de contraindicações e definição dos objetivos terapêuticos para cada paciente. Além disso, a aplicação deve ocorrer em ambiente compatível com a complexidade do procedimento, observando as normas de biossegurança e as técnicas de esterilização e higiene na área da saúde. A resolução também ressalta que o procedimento só pode ser indicado e realizado por médicos, sendo proibida sua realização por pessoas não habilitadas ao exercício da profissão.
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12: O Congresso Nacional chegou a um acordo com o governo federal para que seja publicada uma medida provisória sobre a renegociação das dívidas de produtores rurais. O presidente da Câmara dos Deputados, Hugo Mota, anunciou a solução após reunião com ministros e parlamentares. Será permitida a renegociação de 100 bilhões de reais em dívidas do agronegócio. Hugo Mota ressaltou que a medida busca conciliar a demanda rural com a responsabilidade fiscal.
13: Nós procuramos chamar os atores à mesa para que pudéssemos, na mais racional da movimentação política que é necessária para o nosso país e deixando de lado qualquer questão política eleitoral, pudéssemos à mesa tratar com equilíbrio e de maneira resolutiva buscarmos uma solução que coubesse dentro das contas do nosso país, dentro das contas do governo e também levasse em consideração esse momento de tanta dificuldade que os produtores rurais passam nesse momento em nosso país.
12: A medida provisória vai beneficiar produtores e cooperativas que registraram perdas entre 2019 e 2025. Será possível a renegociação para aqueles que tiveram perdas em duas ou mais safras e a redução de 30% da renda bruta causada por eventos climáticos ou por queda acentuada dos preços. De forma geral, a medida prevê isenção de entrada, carência de 2 anos para a primeira parcela e prazo de 8 anos para pagamentos. Os juros anuais para agricultura familiar vão ser de 6%, para médio produtor de 9% e para os demais de 12%. Para quem teve perdas mais severas provocadas por eventos extremos, como as enchentes no Rio Grande do Sul, o prazo será de 10 anos, com juros ainda menores. O ministro da Fazenda, Dario Durigan, afirmou que neste processo de renegociação, os bancos não devem exigir mais garantias dos produtores rurais.
14: Então, tanto o reaproveitamento de garantias já dadas, quanto a revisão de uma necessidade extra de garantia para que não se exija mais do produtor, além das suas próprias forças, dada a situação que a gente vive, também um comando para que os bancos reavaliem proporcionalmente e exijam uma garantia na medida em que seja estritamente necessário para a renegociação.
12: A medida provisória ainda criará um fundo garantidor para ampliar o acesso ao financiamento rural de médio e longo prazo, com aporte da União de 2 bilhões de reais. Com o acordo, o projeto de lei sobre o tema será retirado da pauta da Câmara dos Deputados.
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15: O conflito entre Estados Unidos e Irã entrou no quarto dia consecutivo de ataques. 7 militares iranianos morreram em um bombardeio norte-americano no sudeste do Irã. Teherã respondeu com ataques contra alvos ligados aos Estados Unidos no Bahrein, Kuwait e Jordânia. A tensão também se concentra no Estreito de Hormuz, por onde passa cerca de 1/5 do petróleo comercializado no mundo. O Irã mantém a ameaça de fechar a rota marítima, enquanto os Estados Unidos reforçaram o bloqueio militar na região. A ONU alertou para as graves consequências humanitárias e econômicas da escalada do conflito, que já afeta a navegação internacional e aumenta a preocupação com os impactos sobre a economia mundial. Na Venezuela, o governo interino da presidente Delcy Rodríguez e representantes da oposição anunciaram o início de um plano conjunto para o fortalecimento da democracia. A agenda de trabalho começa no dia 1º de agosto e prevê discussões sobre a reconstrução política do país. O anúncio acontece após a queda de Nicolás Maduro em janeiro e conta com o apoio dos Estados Unidos. Líderes dos dois grupos afirmam que o diálogo é fundamental para a manutenção da paz e para a recuperação das instituições democráticas venezuelanas. na China, o tufão Bavi continua provocando fortes chuvas e ventos intensos no nordeste do país. Autoridades reforçaram medidas de emergência para evitar inundações em áreas consideradas de risco. Em algumas regiões, milhares de sacos de areia foram utilizados para conter a elevação do nível dos rios. Na província de Zhenjiang, um navio de cruzeiro atracado em um pier inclinou-se durante a maré alta provocada pela passagem do tufão. Apesar dos estragos, o fornecimento de energia elétrica segue estável nas áreas atingidas. Subiu para 33 o número de mortos no incêndio que atingiu um bar em Bangkok, capital da Tailândia. O fogo começou durante um show realizado no domingo e deixou mais de 70 feridos.
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16: O principal remédio para tratamento do HIV no Brasil, o antirretroviral dolutegravir, vai passar a ser produzido pelo SUS, o Sistema Único de Saúde. O medicamento já é fornecido gratuitamente a cerca de 770 mil pessoas com o vírus no país. A transferência de tecnologia foi concluída pela Fiocruz, a Fundação Oswaldo Cruz, que vai produzir o medicamento desenvolvido pela Vive Healthcare, empresa que faz parte da biofarmacêutica GSK. Em 2020, a fabricante britânica assinou um acordo com Farmanguinhos, o Instituto de Tecnologia em Fármacos da Fiocruz, para nacionalizar a...
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7: O Ibovespa fechou o último pregão a mais de 176 mil pontos, a uma queda de 37%. O principal índice da Bolsa Brasileira foi influenciado pela divulgação de pesquisas eleitorais, que movimentaram o mercado ao indicar mudanças nas intenções de voto para a disputa presidencial. Apesar do viés negativo, as perdas foram otimizadas após a divulgação do Índice de Preço ao Produto, PPI, dos Estados Unidos. O resultado ficou abaixo das expectativas do mercado e reforçou a percepção de desaceleração da inflação na maior economia do mundo. Ações em altas no Ibovespa. Paranapanema, mais 21,43%. Paranapanema e S.A., mais 17,87%. Ações em quedas no Ibovespa. Uniclínicas do Brasil Serviços Médicos, menos 71,43%. Uniclínicas do Brasil Serviços Médicos, menos 40%. O volume total negociado do B3 foi mais de 21 milhões de reais, em meio a mais de 3.400 negócios. Os dados da Bolsa podem ser consultados no site da B3.
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7: A partir do dia 3 de agosto, as empresas brasileiras serão obrigadas a detalhar novos tributos nas notas fiscais. A nova regra fiscal exige a discriminação exata dos campos destinados ao imposto unificado composto pelo IBS e CBS. Documentos fiscais eletrônicos que apresentarem qualquer erro de preenchimento ou emissão será rejeitado automaticamente pelo fisco. A Receita Federal também lançou editais para renegociar dívidas tributárias de grandes companhias que chegam a 50 milhões de reais. O setor corporativo corre contra o tempo para adaptar os seus sistemas internos e evitar travas faturamento. Muito bem, essas foram as informações de hoje, desta sexta-feira. Voltaremos agora semana que vem. Para você, um bom final de semana e até lá.
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17: 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Informa a hora certa.
18: 7h59.

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1: Muito bem, hoje é sexta-feira, dia 17 de julho de 2026. A partir de agora você fica bem informado com as informações atualizadas e agora no Repórter Brasil, que entra no ar.
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1: O Ministério da Fazenda fechou um amplo acordo político para publicar regras de renegociação de dívidas do agronegócio. A medida provisória deve alcançar um montante financeiro superior de 100 bilhões de reais em débito acumulado no campo. O impacto fiscal estimado para os cofres públicos com os subsídios e juros facilitados será de 3,6 bilhões de reais. O setor produtivo comentou a decisão após meses de forte pressão política de frente parlamentar da agropecuária. Enquanto isso, os produtores de cacau criticaram a caduquice de normas que alterem regras de estoque e importação.
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3: Pessoas físicas e jurídicas que têm débitos em contencioso com a Receita Federal têm até o dia 30 de outubro para renegociarem com condições diferenciadas. A Receita publicou nesta quarta-feira dois editais que estabelecem as regras para a regularização desse tipo de dívida em disputa. O primeiro edital é voltado para valores de até 50 milhões de reais por contencioso administrativo, sem valor mínimo para negociação. Ele permite o parcelamento em longo prazo e a redução de juros, multas e encargos legais para créditos classificados como irrecuperáveis ou de difícil recuperação. Para as empresas, esse edital também prevê a utilização de créditos de prejuízo fiscal e de base negativa da CSLL, a contribuição sobre o lucro líquido. Os descontos podem alcançar até 65% do valor total da dívida e até 70% em casos específicos envolvendo pessoa física, microempresa, empresa de pequeno porte, entidades beneficentes, cooperativas e outras organizações previstas no edital. Já o segundo edital é voltado para débitos em contencioso administrativo ou pendentes de impugnação, cujo valor não ultrapasse 60 salários mínimos por processo. Nesse caso, podem aderir pessoas físicas, microempreendedores individuais, os MEIs, empresários individuais, microempresas e empresas de pequeno porte. A negociação prevê benefícios que vão de 30% a 50% de desconto, a depender do número de parcelas escolhidas. A adesão a qualquer uma das modalidades prevê a desistência de impugnações e recursos relacionados aos débitos incluídos na negociação. Para mais informações, os editais podem ser consultados no portal de serviços da Receita Federal em serviços.receitafederal.gov.br.
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4: O plenário da Câmara aprovou o projeto que suspende a contagem do tempo de prescrição da pena de um crime no período em que o condenado estiver foragido ou quando tiver a liberdade condicional revogada. Prescrição é quando o Estado perde o poder de punir o condenado e o prazo para isso varia de acordo com o crime cometido. Hoje, quando o condenado foge, o prazo para a prescrição continua a ser contado normalmente e só zera quando ele é recapturado. Se o condenado não voltar para a cadeia, existe o risco de o prazo de punição acabar. O projeto, apresentado pelo deputado Kim Kataguiri, do Missão de São Paulo, altera o Código Penal para deixar claro que o prazo para a prescrição deixa de ser contado enquanto o condenado estiver foragido. Para justificar a proposta, ele argumentou que hoje a lei premia quem afronta a justiça e penaliza o detento que cumpre integralmente sua pena.
5: O que a gente está fazendo agora é uma coisa muito simples. Você foi condenado, você fugiu, você perdeu o direito à prescrição. O crime não vai prescrever enquanto você estiver foragido. que é o óbvio, senão você tá premiando, você tá estimulando o sujeito a fugir, porque se ele for competente na sua fuga, não for pego num determinado período de tempo, que vai depender do crime que ele cometeu, ele pode voltar como se nada tivesse acontecido.
4: O projeto recebeu parecer favorável do relator, deputado Alberto Fraga, do PL do Distrito Federal. Ele argumentou que a proposta corrige uma distorção ao impedir que a fuga seja usada como caminho para escapar do cumprimento da pena. A deputada Adriana Ventura, do Novo de São Paulo, disse que o texto aprovado torna o cumprimento da pena mais eficaz.
6: Que a partir do momento que esse projeto impede que a fuga de condenados gere benefício indireto, né, decorrente de decurso de tempo, e reforça a efetividade da execução penal.
4: A mesma regra valerá no caso de revogação da liberdade condicional, que acontece quando a pessoa condenada recebe autorização para cumprir o restante da pena em liberdade. Se o benefício for revogado, a prescrição também ficará suspensa até a captura ou a reapresentação do condenado. O projeto que suspende a contagem do tempo de prescrição de um crime no período em que o condenado estiver foragido ou perder a liberdade condicional, agora será analisado no Senado. Da Rádio Câmara de Brasília, com informações de Antônio Vital.
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7: Um ano após o maior acidente de balonismo do Brasil, em Praia Grande, Santa Catarina, que deixou 8 mortos e 18 feridos, a Comissão de Turismo da Câmara debateu a regulamentação da atividade no Brasil. O especialista em regulação da Agência Nacional de Aviação Civil, Eduardo Henrique de Carvalho Bragueto, lembrou que uma resolução da ANAC do final de outubro do ano passado trouxe regras provisórias para o balonismo. Balões usados comercialmente não têm certificação por falta de regulamento. Segundo a ANAC, a resolução trouxe requisitos para o balão, o operador e o piloto. A medida surgiu 3 meses depois da tragédia em Santa Catarina.
8: Foi um catalisador ali do problema, né? Para que a gente acelerasse a questão. De modo ágil, a ANAC iniciou um trabalho para promover uma regulação intermediária, que foi o que acabou gerando a resolução 782, né? E muito dela será utilizada para a construção do regulamento definitivo, digamos assim, que provavelmente vai se chamar RIBAC 131, né? Que será o regulamento definitivo ali para as operações de balonismo.
7: Após a resolução de outubro do ano passado, nos 2 primeiros meses foram habilitados 197 pilotos e 12 instrutores. 92 operadores foram cadastrados em 25 municípios. Dos 162 balões com autorização provisória operacional, 150 deles já estão vinculados a operadores. Até o final do ano sai o regulamento definitivo. Enquanto isso, o balonismo turístico está sujeito a regras mais rigorosas estabelecidas pela ANAC, o que preocupa os municípios que exploram a atividade, que querem a prorrogação da resolução, de modo a não correr o risco de impedir a atividade, como afirma o secretário de Turismo de Praia Grande, Henrique Maciel.
9: A gente sabe que a indústria nacional do balonismo produz equipamentos realmente de ponta, né? São equipamentos realmente que têm uma tecnologia hoje de alto padrão, de alto nível, e que agora, passando por toda essa avaliação, por essa análise de peritos aeronáuticos, que eles possam realmente ter uma vida útil ainda prorrogada.
7: Boituva, em São Paulo, tem 25 anos de tradição na atividade. Tem fábrica que produz e exporta balões e já realizou 6 campeonatos de balonismo. O representante da Prefeitura de Boituva, Roberto Rosado, afirma que a cidade chegou a criar uma legislação municipal que serviu de base à resolução da ANAC.
10: Tivemos a oportunidade de ser beneficiado com o poder até de fiscalização através da resolução 782, o que foi muito importante, porque o município, ele como a ponta da operação, precisa ter um pouco de competência para poder fiscalizar. A penalização, eventuais julgamentos, competiria a própria ANAC, mas a resolução acabou nos dando um pouco dessa competência, né, com os cadastros dos governos municipais. E é uma coisa que a nossa legislação municipal já tratava.
7: A deputada Daniela Rainer, do PL de Santa Catarina, ressalta que o balonismo turístico se consolidou como um importante segmento do turismo de experiência, contribuindo para o desenvolvimento econômico regional e para a geração de emprego e renda.
11: Mas é só garantindo a segurança, fortalecendo essa atividade, trazendo esses avanços necessários que a gente vai conseguir resgatar, né, e trazer mais segurança a essa atividade.
7: O balonismo é uma das 25 atividades de turismo de aventura do país. Segundo a Associação de Empresas de Turismo de Aventura, o Brasil tem hoje 51 normas para a atividade, sendo modelo de normas técnicas de turismo de aventura no mundo. Da Rádio Câmara de Brasília, Luiz Cláudio Cano.
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3: A comissão de

0: A vantagem para a prescrição começa a partir dos 18 anos da vítima, a não ser que a ação penal já tenha sido iniciada em data anterior. A relatora na comissão, deputada Júlia Zanatta, do PL de Santa Catarina, avaliou que a proposta fortalece a dignidade e a integridade sexual das crianças. Ela também citou um caso recente para defender a importância da medida.
1: Ontem, uma notícia muito triste vinda do Ceará, uma bebê de

0: e depois segue para apreciação do plenário, onde precisará ser votada em dois turnos. Outra proposta aprovada pela CCJ foi projeto que determina a monitoração eletrônica dos condenados em primeira instância pelo crime de estupro de vulnerável. De acordo com o Código Penal, o crime de estupro de vulnerável consiste em ter conjunção carnal ou praticar outro ato libidinoso com menor de 14 anos e tem pena de reclusão de 10 a 18 anos. Esse projeto já pode seguir para análise do Senado, a menos que haja recurso para votação antes pelo plenário da Câmara. Da Rádio Câmara, de Brasília, Paula Bittar.
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2: O Ministério da Educação disponibilizou uma série de vídeos com orientações sobre o uso do Cadastro da Educação de Jovens e Adultos, o CADJA, plataforma oficial de cadastro. O material ensina passo a passo como realizar a inscrição e é destinado tanto a estudantes quanto a profissionais que atuam no sistema. Além do tutorial para estudantes, o MEC publicou vídeos voltados a agentes de cadastro, operadores da plataforma e gestores das redes de ensino. Os materiais explicam como habilitar servidores, acompanhar solicitações e monitorar a oferta e a demanda por vagas. As inscrições no CADJA permanecem abertas durante todo o ano. No entanto, os prazos para ingresso no segundo semestre de 2026 variam de acordo com o calendário de cada estado e município. Os conteúdos estão disponíveis no portal do MEC e no canal da pasta no YouTube.
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2: Os candidatos inscritos no programa Universidade para Todos, o ProUni, já podem consultar o resultado da primeira chamada do segundo semestre de 2026. Os estudantes pré-selecionados precisam apresentar a documentação exigida entre os dias 15 e 24 de julho, diretamente na instituição de ensino escolhida. O não cumprimento do prazo elimina o candidato do processo. Nesta edição, são oferecidas mais de 471 mil bolsas em 879 instituições privadas.
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2: Que cobrem 100% da mensalidade e 251.579 bolsas parciais, com cobertura de metade do valor do curso. Quem não foi convocado na primeira chamada ainda vai ter novas oportunidades. A segunda chamada será divulgada em 5 de agosto. Também vai haver listas de espera com manifestação de interesse nos dias 26 e 27 de agosto e resultado previsto para 1º de setembro. O ProUni concede bolsas integrais e parciais a estudantes sem diploma de nível superior em cursos de graduação oferecidos por instituições privadas de todo o país. Da Agência Rádio Gov em Brasília, Claudimário Carvalho.
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3: O Poder Judiciário de São Paulo condenou o empresário Thiago Brendanetti à pena unificada de 31 anos de prisão. A severa decisão engloba diversas acusações de crimes de violência física e abusos sexuais cometidos contra mulheres. Em outra frente, a Polícia Federal e o Ministério Público do Rio de Janeiro prenderam 10 suspeitos de lavagem. O grupo é acusado de movimentar quantias expressivas de dinheiro ilícito ligadas às grandes facções do tráfico. Paralelamente, escritórios paulistas da advocacia são investigados por suposta fraude de 3,8 bilhões de reais no ICMS. Essas foram as informações do Repórter Brasil, que volta já já.
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1: Já estamos de volta por aqui com o segundo bloco do Repórter Brasil desta sexta-feira.
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1: O sul do país entrou em forte estado de alerta meteorológico devido à previsão de tempestades severas e imediatas. O Rio Grande do Sul enfrenta riscos iminentes de enchentes repentinas e formações de tornados em áreas isoladas. A Defesa Civil local já emitiu comunicado urgente instruindo a evacuação preventiva de comunidades que vivem em áreas ribeirinhas. Enquanto isso, a região norte, as autoridades de Manaus monitoram o impacto de um vazamento de gás em distrito industrial. Moradores de bairros vizinhos relatam forte mal-estar devido à contaminação gasosa que atingiu a atmosfera local.
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2: O Brasil deu início na segunda-feira, dia 13, ao envio de 48 toneladas de leite em pó em ajuda humanitária a Cuba. O país caribenho sofre uma grave crise de desabastecimento. A primeira remessa, com 16 toneladas do produto, foi embarcada na tarde de segunda-feira. Um segundo voo, previsto para esta terça-feira, dia 14, transportará as 32 toneladas restantes. A expectativa é que toda a carga chegue ao destino na quarta-feira, dia 15. O governo brasileiro ainda avalia a necessidade de envio de outros alimentos em ajuda humanitária à ilha. Com redação de Thaísa Vitória, da agência Rádio Gov em Brasília, Luciano Seixas.
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3: Está aberto o período de adesão à Comunidade Nacional de Gestores de Políticas de Primeira Infância. Estados, municípios e o Distrito Federal têm até 31 de julho para assinar o termo de adesão, enquanto a indicação dos representantes pode ser feita até 15 de agosto. O trabalho vai ser organizado em dois eixos: articulação entre os governos e desenvolvimento das capacidades institucionais. Estão previstas oficinas, encontros técnicos, seminários e ações de capacitação para ampliar a integração das políticas voltadas à primeira infância. Os municípios devem realizar a adesão pelo Sistema Integrado de Monitoramento, Execução e Controle, o SIMEC, pelo site simec.mec.gov.br. Já os estados e o Distrito Federal vão receber as orientações por e-mail para formalizar a participação e indicar seus representantes. O termo de adesão assinado e as informações de representantes devem ser enviados para o e-mail primeirainfancias.npp@mec.gov.br. Da agência Rádio Gov em Brasília, Claudimário Carvalho.
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3: Uma portaria interministerial estabelece novas regras para a publicidade de apostas de cota fixa no Brasil. O texto proíbe a divulgação de apostas para crianças e adolescentes e obriga plataformas digitais, redes sociais e lojas de aplicativos a impedir o acesso desse público a conteúdos e aplicativos de apostas. A medida também veta anúncios que prometam ganhos fáceis, apresentem apostas como fonte de renda ou incentive o jogo excessivo. Antes de publicar qualquer anúncio, empresas de publicidade, provedores de internet e plataformas devem verificar se o anunciante possui autorização oficial para operar. Além disso, os anúncios precisam informar de forma clara a identificação da empresa e o número da autorização. A fiscalização vai ficar a cargo da Secretaria Nacional do Consumidor, em parceria com outros órgãos federais. Em caso de descumprimento, os responsáveis podem sofrer sanções administrativas, incluindo a suspensão ou o cancelamento do cadastro para veiculação de publicidade. Da agência Rádio Gov em Brasília, Claudimário Carvalho.
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3: A Receita Federal paga nesta quarta-feira, 15, o lote especial de restituição automática do Imposto de Renda da Pessoa Física. Os créditos são feitos diretamente na conta vinculada à chave PIX do tipo CPF dos contribuintes contemplados. Ao todo, cerca de 3 milhões e meio de pessoas recebem aproximadamente 460 milhões de reais, com valor médio de R$ 130 por restituição. Tem direito ao benefício os contribuintes que não eram obrigados a entregar a declaração do Imposto de Renda de 2025, não enviar a declaração por iniciativa própria, tiveram o imposto retido na fonte em 2024 e atendem aos demais requisitos definidos pela Receita Federal. O valor da restituição é limitado a R$ 1.000 por contribuinte. A consulta pode ser feita pelo portal da Receita Federal ou pelo aplicativo oficial. Desde o dia 8 de julho, também está disponível a declaração gerada automaticamente, que permite conferir os dados, incluir informações, retificar ou cancelar o documento antes da conclusão do processamento. A Receita Federal destaca que esse lote é independente de calendário regular de restituições do Imposto de Renda. O próximo lote, para quem apresentou a declaração dentro do prazo, está previsto para o dia 31 de julho. A orientação é utilizar apenas os canais oficiais para consultar informações e acompanhar o pagamento. Para mais informações, acesse gov.br/Receita Federal. Da Agência Rádio Gov em Brasília, Claudimário Carvalho.
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4: Brasil, Argentina, Paraguai e Chile assinaram um memorando de entendimentos para iniciar a construção de um acordo de integração do transporte aéreo na América do Sul. O documento foi firmado nessa terça-feira, dia 14, em Assunção, capital paraguaia. O memorando prevê a criação de um grupo de trabalho com representantes dos quatro países. A proposta para a implantação gradual do chamado Céu Único Sul-Americano deve ser apresentada em até um ano. Também foram assinados acordos bilaterais entre Brasil e Paraguai e entre Brasil e Argentina. Os documentos permitem negociar a chamada sétima liberdade do ar para voos de passageiros. No acordo com o Paraguai, essa possibilidade também passa a valer para operações de transporte de cargas. Com redação de Diego Freitas, da agência Rádio Gov em Brasília, Vladimir Filipim.
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5: Mensagens por SMS, e-mail, aplicativos de mensagens, redes sociais, ligações, QR codes e páginas falsas podem ser usadas em golpes conhecidos como phishing. Esse tipo de fraude tenta convencer a vítima a informar dados pessoais, bancários, senhas e códigos de autenticação. Entre os principais sinais de alerta estão mensagens que pedem atualização urgente de cadastro, informam bloqueio imediato de contas, prometem prêmios ou reembolsos inesperados, apresentam erros de escrita ou utilizam links diferentes dos canais oficiais. Para reduzir o risco, a orientação é desconfiar de mensagens com tom de urgência, não clicar em links de origem desconhecida, acessar os sites digitando o endereço no navegador, verificar se o canal é oficial, ativar a autenticação em duas etapas e manter dispositivos e aplicativos atualizados. Quem tiver fornecido informações pessoais deve alterar imediatamente as senhas das contas afetadas, comunicar à instituição financeira, acompanhar movimentações bancárias e, quando necessário, registrar boletim de ocorrência e guardar mensagens ou outros registros que possam ajudar na apuração. Saiba mais em gov.br/mcom. Com redação de Diego Freitas, da Agência Rádio Gov em Brasília, José Carlos Andrade.
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6: Está aberta a segunda rodada de contribuições para a elaboração dos programas nacionais de descarbonização de portos e da navegação. As sugestões podem ser enviadas pela internet até o dia 20 de julho. Os participantes podem analisar os temas apresentados e sugerir inclusão, exclusão ou alteração de propostas relacionadas aos 9 eixos definidos na primeira etapa da consulta. As contribuições devem ser encaminhadas por meio de formulário eletrônico disponível no mesmo ambiente em que estão os detalhes de cada eixo temático. Para participar, acesse gov.br/portos e aeroportos. Com a redação de Diego Freitas, da agência Rádio Gov em Brasília, Gilson Santa Fé.
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2: As inscrições para o processo seletivo do Fundo de Financiamento Estudantil FIES do segundo semestre de 2026 já começaram. Os interessados em participar do certame têm até sexta-feira, 17 de julho, para fazer a inscrição no Portal Único de Acesso ao Ensino Superior. Ao todo, serão oferecidas 75.500 vagas para o segundo semestre. O FIES oferece financiamento a estudantes matriculados em cursos superiores de instituições privadas. Para participar, é necessário ter feito o Exame Nacional do Ensino Médio a partir de 2010, obtido média igual ou superior a 450 pontos nas 5 provas e não ter zerado a redação. Também é preciso comprovar renda bruta familiar mensal de até 3 salários mínimos, o equivalente a R$ 4.863 em 2026. Metade das vagas é destinada a candidatos com renda familiar por pessoa de até meio salário mínimo, inscritos de forma ativa no Cadastro Único. Os pré-selecionados nessa modalidade poderão solicitar financiamento integral, cobrindo todos os encargos educacionais e ficam dispensados de comprovar a renda diretamente na instituição de ensino. Para participar do processo seletivo, o candidato deve ter conta gov.br e atender aos critérios do programa. O resultado sai no dia 30 de julho. Mais informações em acessounico.mec.gov.br/FIES ou ligue para 0800-616161. Com redação de Thaísa Vitória, da agência Rádio Gov em Brasília, Luciano Seixas.
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2: As inscrições para a segunda etapa da plataforma Juventude Solidária foram prorrogadas e agora seguem abertas até a próxima segunda-feira, 20 de julho. A iniciativa conecta voluntários de 16 a 29 anos a projetos sociais em diferentes regiões do país. O cadastro é feito pelo Brasil Participativo e, nesta fase, os participantes indicam interesse em ações desenvolvidas em áreas como educação, cultura e esporte. A fase de voluntariado terá início após a seleção de projetos inscritos por organizações sociais, coletivos, instituições e equipamentos públicos. Mais informações em brasilparticipativo.presidencia.gov.br. Com redação de Thaísa Vitória, da agência Rádio Gov em Brasília, Luciano Seixas.
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7: A aprovação pelo Senado da proposta que cria regras especiais de aposentadoria para agentes comunitários de saúde e agentes de combate às endemias pode pressionar as contas das prefeituras. O alerta é da Confederação Nacional de Municípios, a CNM, que estima que a medida poderá gerar um impacto de R$ 70 bilhões nas contas municipais. Na avaliação da CNM, além do impacto econômico, a proposta também apresenta vícios de inconstitucionalidade ao impor aos municípios regras previdenciárias e funcionais com elevado impacto financeiro. Para a entidade, as mudanças interferem na autonomia administrativa, orçamentária e previdenciária dos entes locais e comprometem o equilíbrio federativo. O presidente da CNM, Paulo Ziukowski, afirmou em nota que a aprovação da proposta pode comprometer as finanças dos municípios, caso não haja definição de uma fonte de custeio. Entre outros pontos, o texto estabelece regras de transição para a aposentadoria da categoria, reconhece a atividade como essencial ao Sistema Único de Saúde e restringe a contratação temporária e terceirizada desses profissionais, salvo em situação de emergência em saúde pública. Em nota,
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1: A seleção da Argentina bateu a Inglaterra por virada de 2-1 e garantiu a vaga na finalíssima. A classificação da Copa do Mundo gerou comemorações inflamadas nos vestiários com provocações sobre a soberania das Maldivas. Os sul-americanos enfrentarão a Espanha e chega a decisão amparada pelo excelente desempenho de seu sistema defensivo. Uma foto antiga de Messi carregando Lamine Yamal quando bebê voltou a viralizar massivamente nas redes sociais. Com o hiato do torneio, o Campeonato Brasileiro retoma as atividades com dezenas de destaque nos elencos. O Repórter Brasil agora vai para os intervalos e já tem mais informações. Não sai daí.

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1: Já estamos de volta com o terceiro bloco do Repórter Brasil desta sexta-feira.
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1: A França aprovou em votação histórica no parlamento a legislação do direito à realização de morte assistida. A nova regulamentação exige análises de comitês médicos rígidos para liberar o procedimento a pacientes terminais. No Reino Unido, o governo estuda aplicar um inédito toque de recolher digital, focado em menores de idade. A proposta pretende restringir o uso de redes sociais durante a noite para combater crises de ansiedade juvenil. Ambas as medidas europeias dividem opiniões públicas e geram debates éticos sobre limites da interferência do Estado.
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2: O Instituto Nacional de Meteorologia confirmou o início da influência do El Niño sobre o regime de chuvas na região sul do Brasil. Segundo o IMET, padrões atmosféricos típicos do fenômeno já foram identificados e favorecem a ocorrência de chuvas mais frequentes nos estados do Paraná, Santa Catarina e Rio Grande do Sul. O El Niño é provocado pelo aquecimento das águas do Oceano Pacífico Equatorial e costuma alterar o clima em diferentes partes do mundo. No Brasil, os principais efeitos são o aumento das chuvas na região sul e a redução das precipitações em áreas das regiões norte e nordeste. A previsão é de que a influência do fenômeno aumente ao longo do segundo semestre de 2026. Por isso, o IMET seguirá monitorando as condições climáticas para orientar ações de prevenção e minimizar possíveis impactos sobre a população, a agricultura e os recursos hídricos.
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3: O Dia Nacional do Associativismo. A data chama atenção para a importância das associações comerciais e empresariais na representação do setor produtivo e na defesa de pautas voltadas ao desenvolvimento econômico. O associativismo reúne empresas em torno de interesses comuns, fortalece o diálogo entre iniciativa privada e o poder público e incentiva a cooperação para melhorar o ambiente de negócios. Na avaliação de Alfredo Cotaiti Neto, presidente da Confederação das Associações Comerciais e Empresariais do Brasil, a CACB, da Federação das Associações Comerciais do Estado de São Paulo e da Associação Comercial de São Paulo, a data valoriza o papel estratégico das associações comerciais por um ambiente empresarial mais justo e participativo. Cotaiti Neto exalta o papel do associativismo.
4: O associativismo é quem vai carregar o Brasil daqui para frente. É quem vai trazer o crescimento e o desenvolvimento econômico.
3: Para o presidente da Federaminas, Valmir Rodrigues, o associativismo cria condições para que empresas prosperem e gerem impactos positivos em toda a sociedade.
5: Para o associativismo, o que mais importa não é chegar primeiro, mas sim a criação do melhor ambiente para desenvolvimento dos negócios. Afinal de contas, um ambiente fértil é capaz de gerar a prosperidade das empresas, é capaz de dar um resultado, um sucesso positivo a cada pessoa que decide empreender no nosso país.
3: Em todo o Brasil, o movimento associativista reúne milhares de entidades que representam empreendedores de diferentes segmentos, promovendo iniciativas voltadas ao fortalecimento dos negócios e ao desenvolvimento local. A presidente da Associação Comercial e Industrial de Londrina, Vera Antunes, destaca que a união dos empresários é um dos principais pilares do associativismo.
6: É um momento muito importante porque a gente entende que a parte

0: participação dos empresários na comunidade, no associativismo, traz isso. Não é uma concorrência, mas a gente entende que a gente quebra correntes quando a gente junta, une os empresários para um bem comum, que é o associativismo. Então, no dia 15 de julho, nós comemoramos o dia do associativismo. Então, parabéns àqueles que estão no Brasil todo, aquelas pessoas que se envolvem com o associativismo, se envolvem com uma causa que é pro bem de todo o comércio, de todo o negócio em todas as cidades.
1: A escolha da data faz referência à fundação da Associação Comercial da Bahia, em 15 de julho de 1811, considerada a primeira associação comercial do Brasil.
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3: O Congresso Nacional chegou a um acordo com o governo federal para que seja publicada uma medida provisória sobre a renegociação das dívidas de produtores rurais. O presidente da Câmara dos Deputados, Hugo Mota, anunciou a solução após reunião com ministros e parlamentares. Será permitida a renegociação de 100 bilhões de reais em dívidas do agronegócio. Hugo Mota ressaltou que a medida busca conciliar a demanda rural com a responsabilidade fiscal.
4: Nós procuramos chamar os atores à mesa para que pudéssemos, na mais racional da movimentação política que é necessária para o nosso país e deixando de lado qualquer questão política eleitoral, pudéssemos à mesa tratar com equilíbrio e de maneira resolutiva buscarmos uma solução que coubesse dentro das contas do nosso país, dentro das contas do governo e também levasse em consideração esse momento de tanta dificuldade que os produtores rurais passam nesse momento em nosso país.
3: A medida provisória vai beneficiar produtores e cooperativas que registraram perdas entre 2019 e 2025. Será possível a renegociação para aqueles que tiveram perdas em duas ou mais safras e a redução de 30% da renda bruta causada por eventos climáticos ou por queda acentuada dos preços. De forma geral, a medida prevê isenção de entrada, carência de 2 anos para a primeira parcela e prazo de 8 anos para pagamentos. Os juros anuais para a agricultura familiar vão ser de 6%, para médio produtor de 9% e para os demais de 12%. Para quem teve perdas mais severas provocadas por eventos extremos, como as enchentes no Rio Grande do Sul, o prazo será de 10 anos, com juros ainda menores. O ministro da Fazenda, Dario Durigan, afirmou que neste processo de renegociação, os bancos não devem exigir mais garantias dos produtores rurais.
5: Então, tanto o reaproveitamento de garantias já dadas, quanto a revisão de uma necessidade extra de garantia para que não se exija mais do produtor, além das suas próprias forças, dada a situação que a gente vive, também um comando para que os bancos reavaliem proporcionalmente e exijam uma garantia na medida em que seja estritamente necessário para a renegociação.
3: A medida provisória ainda criará um fundo garantidor para ampliar o acesso ao financiamento rural de médio e longo prazo, com aporte da União de 2 bilhões de reais. Com o acordo, o projeto de lei sobre o tema será retirado da pauta da Câmara dos Deputados.
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6: O Senado aprovou nesta terça-feira a medida provisória que altera as regras de cálculo dos valores mínimos do frete rodoviário. Pelo texto, o piso da atividade deve refletir os custos operacionais reais e os descumprimentos passam a gerar sanções. A ANTT, Agência Nacional de Transportes Terrestres, passa a ser responsável por atualizar os pisos periodicamente e sempre que houver variações relevantes no preço do combustível, em parceria com a InfraSA, empresa pública federal vinculada ao Ministério dos Transportes. O piso mínimo salarial nacional de R$ 5.000 mensais para caminhoneiros que percorrem longas distâncias, incluído em outras fases da análise, foi retirado pelos senadores. A avaliação é que o dispositivo seria inconstitucional. Para evitar o retorno da proposta à Câmara, a exclusão não foi tratada como alteração do texto, e sim como uma supressão. Entre as principais mudanças está a obrigatoriedade do registro de todas as operações de transporte. A medida estabelece também multa de até R$ 1 milhão para quem contratar frete abaixo do mínimo legal, suspensão ou cancelamento do Registro Nacional de Transportadores Rodoviários de Cargas em caso de reincidência e anistia das multas aplicadas a caminhoneiros por manifestações em 2022. Criada para atender a uma das principais reivindicações dos caminhoneiros durante a greve nacional de 2018, a política de preços mínimos determina determina que a tabela seja reajustada sempre que o gatilho de 5% na variação do valor do combustível for atingido, para mais ou para menos. A análise no plenário do Senado ocorreu após paralisação de caminhoneiros autônomos no Porto de Santos, em São Paulo, que pressionavam pela apreciação do texto. Diante da pressão, o governo federal conseguiu um acordo para viabilizar a votação. Apesar das alterações que fizeram a MP se transformar no projeto de lei de conversão 6 de 2026, a proposta segue agora para a sanção do presidente Lula. A expectativa é que, por ter preservado muitas das ideias do executivo, o texto seja sancionado quase na íntegra, com exceção do trecho que anistia as multas nas últimas eleições.
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1: Levantamento inédito da Confederação Nacional da Indústria, a CNI, mostra que 94% das indústrias que recorreram aos fundos constitucionais de financiamento entre 2022 e 2025 apontaram os juros mais baixos como a principal motivação para solicitar os recursos. A analista de políticas e indústria da CNI, Júlia Dias, afirma que o elevado patamar das taxas de juros continua sendo um dos principais entraves ao acesso ao crédito convencional no país. Segundo ela, os resultados da pesquisa indicam que os fundos constitucionais têm cumprido o papel de reduzir essa dificuldade.
7: A gente também tem que fazer uma ponderação, porque quando a gente olha a média da taxa de juros do setor não rural, que é o caso da indústria, versus o setor rural, ainda há uma discrepância entre as médias, né? As do setor rural são bem menores. Então ainda existe essa abertura para melhoria e para maior equalização dessas taxas de juros.
1: O levantamento mostra que os recursos dos fundos constitucionais foram utilizados, sobretudo, para investimentos estruturantes. 56% buscaram recursos para a compra de máquinas e equipamentos, 22% pretendiam construir, fazer manutenção, modernizar ou instalar fábricas, plantas industriais ou armazéns, e 18% solicitaram crédito para capital de giro destinado ao financiamento das operações do dia a dia, como o pagamento de salários, fornecedores e tributos. Para Júlia Dias, os resultados demonstram que os fundos constitucionais estão sendo utilizados conforme o propósito para o qual foram criados.
7: Isso demonstra que há um alinhamento com o objetivo final da política pública, né? Porque esse crédito mais estruturante, ele vai ser utilizado para a melhoria da produtividade das empresas, para aumento da sua capacidade produtiva, para incorporação de novas tecnologias e, de forma geral, um aumento da sua competitividade.
1: Apesar das vantagens, o estudo aponta que quase 40% das empresas industriais afirmaram não conhecer os fundos constitucionais de financiamento. Entre as empresas que conheciam os fundos, mas não...
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8: A China divulgou relatórios apontando desaceleração em seu crescimento econômico no fechamento do último período a avaliar. O resultado abaixo do esperado ocorreu mesmo com um bom recente registrando o volume das exportações asiáticas. Analistas apontam que a fraqueza crônica do consumo interno e a crise imobiliária continuam puxando os índices para baixo. No Oriente Médio, o Irã subiu o tom e ameaçou fechar as rotas comerciais caso sofra novas sanções econômicas. Os impasses aumentaram a presença militar ocidental em águas internacionais e geraram novos temores na cadeia de suprimentos. Muito bem, o Repórter Brasil fica por aqui com essa edição. Voltaremos agora semana que vem. Para você, um bom final de semana e até lá.
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9: Rádio Líder, a rádio do seu coração, informa a hora certa.
10: 8h46.
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5: Atenção, atenção, signo de Áries. Com Marte e Netuno se estranhando logo cedo, viagens e contato com pessoas de longe pedem atenção redobrada. Na sorte do dia, seu número é o 21. Atenção, atenção, signo de Touro. Prepare o espírito e vai com fé, porque o dia começa tenso. E hoje as responsabilidades vão pegar no seu pé. Na sorte do dia, seu número é o 15. Atenção, atenção, signo de Gêmeos. A lua segue em seu paraíso durante o dia. Pena que hoje ela fica com os humores alterados e se estranha com os astros, anunciando um período de altos e baixos. Na sorte do dia, seu número é o 18. Daqui a pouco a gente confere mais previsões astrais para os demais signos. Fique ligado, eu sou o Fabão e a gente volta daqui a pouco.
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9: Oi, turma, chegamos, Bandas e Companhia. Bandas e Companhia, a partir de agora com você por aqui, trazendo essa sequência ao som do bailão, as bandas e o Tchê. Eu sou o Fabiano Farias e agradeço pela sua companhia, pela sua audiência, pela sua amizade. Já vou avisando que o telefone tá liberado pra tua pedida, então manda aí a tua pedida que a gente vai tocando. Dia de sexta-feira, sextou. Vem música. Quem abre a sequência hoje? Banda Estação 3 com Brilha Som, Amor da Quinta Série. Para começar bem, Bandas e Companhia, agora.

0: Almas Gêmeas! Esse é o som do grupo Momentos, tocando por aqui.
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0: Tem mais, tá só começando. Paulinho e Fábio no bailão. Serra ou litoral? Manda tua pedida aí, o Banda e segue.

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1: Bandas e Companhia sempre com você. Ao som do bailão, Mário Júnior, Boca de Raiva. Fechou a primeira, assim, tem intervalo chegando. Rapidão, a gente já volta, não sai daí.
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8: Atenção, atenção, signo de Câncer. Calma aí, hein? Não dá pra esperar muita molezinha por hoje. As vibes treteiras podem atingir em cheio o universo doméstico e familiar. O desafio será controlar a sinceridade e convém muito buscar apoio no seu jeito compreensivo e resiliente do seu signo para anular os perrengues. Na sorte do dia, seu número é o 50. Atenção, atenção, signo de Leão. A semana tá daquele jeito e o dia tá puxado. As estrelas alertam que confusões, atritos e tretas podem marcar presença hoje, principalmente no período inicial. Na sorte do dia, seu número é o 41. Atenção, atenção, signo de Virgem. Seu signo é realista e prudente por natureza. E hoje convém se valer dessas qualidades para não dar bobeira, viu, consagrado, consagrada? Na sorte do dia, seu número é o 58. Daqui a pouco a gente confere mais previsões astrais para os demais signos. Fique ligado, eu sou o Fabão e a gente volta daqui a pouco.
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1: Bandas e Companhia trazendo por aqui Hora do Tchê, vem chegando Chiquito e Bordoneio, Ai de Bão. Tem ainda Show Nativo, Quando um Gaiteiro Toca, Hora do Tchê.

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1: Hora do Tchê tocando por aqui. Chão Nativo, quando um gaiteiro toca. Vamos seguindo, Banda 10, exclusividade, tem Flávio Dalcin, Larga Eu pra você ver, segue Bandas e Companhia.
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0: Estrela Azul, Casados só no papel. Fechando mais uma por aqui. Vamos que vamos, tem mais intervalo chegando. A gente vai rapidão e volta já com G10 e JM depois do intervalo.
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8: Atenção, atenção, signo de Libra. A semana tá daquele jeitinho, com instabilidades, e nem tudo pode fluir como você espera, viu? A lua continua em sua companhia o dia inteiro, mas troca vibes nervosas com os astros e recomenda ir mais devagar para não se enrolar. Na sorte do dia, seu número é o 33. Atenção, atenção, signo de Escorpião, o dia chega com alerta dos astros e hoje não convém inventar muita moda, viu? A dica é manter a rotina, cuidar das tarefas mais urgentes para não gastar tempo à toa. Na sorte do dia,

0: a realidade, viu? O entusiasmo com os sonhos e projetos deve ser grande, mas pode levar um banho de água gelada por causa de deveres, compromissos e limitações. Na sorte do dia, seu número é o 1. Daqui a pouco a gente confere mais previsões astrais para os demais signos. Fique ligado, eu sou o Fabão e a gente volta daqui a pouco.
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5: Bandas e Companhia trazendo por aqui G10, escravo dos seus beijos. JM, o troco, tá tudo bem por aí? Vamos seguindo, muita música boa aqui, o som do bailão tocando pra gente curtir, aumenta o volume, vem com a gente com Bandas e Companhia.
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1: Bandas e companhia seguindo, vem Hora do Tchê, quem canta pra gente é o Cia da Vaneira, Churungo de Galpão, tem o Chiru Missioneiro, Perguntinhas do Meu Bem, é Hora do Tchê no Banda.
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1: Hora do Tchano, Paradas e Companhia, Chiru Missioneiro, perguntinhas pro meu bem, tocando por aqui. Tô indo pra mais um intervalo e a gente volta já com recordações flashback de bandas.
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3: Atenção, atenção, signo de Capricórnio. O dia chegando com alertas dos astros, hein? Que recomendam pegar mais leve e evitar confrontos e disputas nesse período inicial. Na sorte do dia, seu número é o 45. Atenção, atenção, signo de Aquário. Vai suave na nave e evite sair muito da sua zona de conforto nesse dia, viu? O conselho é da Lua, que se estranha com os astros pelo período inicial e recomenda pegar mais leve em tudo. Na sorte do dia, seu número é o 14. Atenção, atenção, signo de Peixes. Olha lá, hein? Algumas instabilidades se formam em seu horizonte astral. E hoje, a recomendação é evitar qualquer tipo de excesso. Na sorte do dia, seu número é o 55. Por hoje é só, pessoal. A gente volta na próxima edição das Previsões Astrais para o seu signo. Um beijo e até mais.
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7: Bandas e Companhia seguindo por aqui com recordações flashback de bandas. Tem Passarela, Tentei Te Esquecer, chegando por aqui. E o seu Pause, Duas Vidas em um Só Coração, Terceira Dimensão, Genro Bom. Segue, recordações, flashback de bandas.
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1: Bandas e companhia com recordações, flashback de bandas tocando pra você. Vem chegando mais, vem G10 por aqui, tem G10, tchau amor, segue bandas.

0: Vagabundo sou eu, ao som de Grupo Carisma, tocando aqui no Bandas e Companhia. Vamos seguindo, tem mais intervalo, tem sim, a gente vai e volta já com San Marino, Corpo e Alma e muito mais.
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9: Bora pra mais uma edição do Resumo de Novelas. A gente confere tudo que rola em Avenida Brasil desta sexta. A decisão de Tufão de sair de casa deixa Carminha completamente desesperada. Olenka tenta defender Silas, mas Mona Lisa não aceita suas justificativas. Darkson consola o pai, enquanto Tufão informa a família que passará a morar com Leleco. Max tenta seduzir Nina, porém ela o rejeita. Carminha culpa Rita por toda a desgraça que atinge sua família e Nina procura acalmá-la. Darkson começa a se interessar por Tersália. Carminha ameaça Lucinda, provocando uma forte discussão entre as duas. Fique ligado que a gente volta a qualquer momento com mais um resumo da sua novela favorita.
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0: Bandas e Companhia que vai seguindo por aqui. Vem chegando o San Marino. Tirando o mel da flor, tem Corpo e Alma, Bandida e ainda Guardanapo. Rainha musical é o Banda.
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0: musical, Guardanapo, tocando aqui no Bandas e Companhia. Sequência show, hein? Vem por aqui, Hora do Tchê, tem Tchê Chaleira virando lata, grupo Manotaço, floreando a acordeona, Hora do Tchê.
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0: Rodaço, floreando a cordiona. Fechou mais uma por aqui, fechou mais uma. Depois do intervalo tem recordações, flashback de bandas, pra gente recordar algumas bandas depois do intervalo.
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8: Bora para mais uma edição do Resumo de Novelas. A gente confere tudo que rola em A Nobreza do Amor desta sexta. Dume consegue fugir e Kenia humilha Pascoal. José presenteia Tereza e Alica com uma máquina de costura para o ateliê. Mirinho confronta Virgínia sobre o motivo de Diógenes tê-la punido. Belmira revela a Diógenes a atitude de Virgínia contra Viriato. Diógenes resgata Virgínia da casa de graça e avisa a filha que ela será punida com rigor. Fique ligado que a gente volta a qualquer momento com mais um resumo da sua novela favorita.
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0: Já voltamos com Bandas e Companhia, trazendo recordações, flashback de bandas. Vem por aqui Banda Nave Som, Doidinho por Você, tem Bijuteria, Banda Modelo e ainda Mercosul, Loira da Pele Marrom. Recordações, flashback de bandas no Bandas e Companhia.
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1: Recordações, flashbacks de bandas tocando por aí. Banda Mercosul, Loira da Pele Marrom. Vamos chegando com Brilha Som, Tudo Deu em Nada. Tem Safira por aqui também, ao Bandas. Bandas não para.
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1: Bandas e Companhia que vai seguindo. Seguindo por aqui com essas músicas que a gente ama ouvir. E depois do intervalo tem as saideiras de hoje, fechando a sequência do Bandas desta sexta-feira. Depois do intervalo.
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3: Bora pra mais uma edição do Resumo de Novelas. A gente confere tudo que rola em Coração Acelerado desta sexta. Ronei lembra João Raul sobre a multa para reincidir seu contrato e Valmir se desespera. Alauzinho aprova a declaração pública de amor de Gael para Nayane. Eva repara na cordialidade de Zilá. Laurinha elogia Esteban. Nayane fica aflita com a exposição de sua vida feita por Gael. Alaorzinho aconselha Nayane a ouvir seu coração em relação a Gael. Mará tenta se aproximar de Talita. Ronei maldiz João Raul para Talita. João Raul afirma agrado que não cederá às provocações de Ronei. Eva e Vânia têm um encontro. Agenor e Vilma não compreendem a atitude de Laurinha. Nayane assume seu amor por Gael. Agrado e João Raul fazem uma viagem secreta. Fique ligado que a gente volta a qualquer momento com mais um resumo da sua novela favorita.
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4: Bora pra mais uma edição do Resumo de Novelas. A gente confere tudo que rola em Quem Ama Cuida desta sexta. Liris e Nancy aceitam ajudar Adriana. Liris incentiva Adriana a contar a Pedro sobre o motivo que a levou a se afastar do advogado. Nicolau percebe que Brigitte está fantasiando ao dizer que César está interessado nela. Ademir convence Pilar de não registrar uma queixa-crime contra Adriana. Dora tranquiliza o Toniel e diz que nunca acreditou que Adriana tenha matado Arthur. Ulisses perde dinheiro no jogo. Joel reclama com Nancy e Mirtes que Andréia está indo ao restaurante para pedir dinheiro. Elisa ouve uma conversa entre Adriana e Liris sobre Ademir. Fique ligado que a gente volta a qualquer momento com mais um resumo da sua novela favorita.
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4: E na estrada de hoje a gente fala de Petrópolis, cidade imperial no Rio de Janeiro. A cidade é uma delícia para curtir dias de clima ameno e descobrir mais de perto um pouco da história do Brasil. Com bastante verde ao seu redor e atrações como o Museu Imperial, a Casa de Santos Dumont e a Cervejaria Boêmia, Petrópolis e a região serrana do Rio de Janeiro são um convite ao sossego, sem deixar a desejar em infraestrutura.
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13: Bandas e Companhia trazendo por aqui Hora do Tchê, vem chegando Chiquito e Bordoneio, Ai de Bão. Tem ainda Show Nativo, Quando um Gaiteiro Toca, Hora do Tchê.
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1: Hora do Tchê tocando por aqui. Chão Nativo, quando um gaiteiro toca. Vamos seguindo, banda 10, exclusividade, tem Flávio Dalcin, Larga Eu pra você ver, segue Bandas e Companhia.
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0: Estrela Azul, casado só no papel. Fechando mais uma por aqui. Vamos que vamos, tem mais intervalo chegando. A gente vai rapidão e volta já com G10 e JM depois do intervalo.
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